Vou contar com a minha nota como eu gosto de você. E quem quer todas as notas, rebem, passam, lança e toca. Fica sempre sem nem, fica sempre sem nem, fica sempre sem nem, fica sempre sem, e fica sempre sem, fica sempre sem, fica de, fica numa nota só. Essa fica feita numa nota só, outra nota não entra, mas a mais é uma.

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Quando a nossa foi entrar, mas a base é uma só. Essa é a última consequência do que acabo de dizer. Começou a consequência inevitável, inevitável, inevitável, inevitável, inevitável.